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Olá, queridos ouvintes do programa Geist, o espírito do pop rock alemão. No programa de hoje, nós vamos ouvir dois grandes grupos do pop, da cena pop em língua alemã. Wir sind Helden, liderada pela Judith Holofernes, e a banda Provinz. Wir sind Helden é uma banda que teve atividade entre 2000 e 2012, marcou muito. E a Provinz é uma banda fundada em 2017 e continua muito ativa e muito popular entre jovens e jovens adultos na Alemanha, principalmente. Vamos de som. Vamos começar com Gekommen, um zu bleiben, e Wenn es passiert, da banda Wir sind Helden.

Ouvimos Venus Passiert e abrindo o programa Gekommen um zu bleiben, da banda Wir sind Helden, cujos integrantes são Judith Holofernes, no vocal e na guitarra, Paula Roy, que é o marido da Judith, os dois vivem em Berlim, têm dois filhos, e essa é dita na imprensa a razão pela qual a banda suspendeu as atividades desde 2012, para poder cuidar das crianças e ter uma vida familiar com menos viagem, menos compromissos. Depois o Jean-Michel Tourette na guitarra e sintetizadores, e o Marc Tavanol no baixo. Esses dois continuaram com outros projetos, com outros grupos. Se conheceram em Hamburgo, né? Em seminários ligados à música pop e jazz em Hamburgo, e fizeram muito sucesso, continuam fazendo, né, embora não estejam mais em atividade, mas o pessoal da faixa etária entre 30 e 50 anos gostam muito deles. Vamos ouvir dessa banda, então, que se chama Wir sind Helden, Die Zeit heilt alle Wunder, e Von hier an blind.

0: Ouvimos von Here Unblend e antes Die Zeit heilt alle Wunder, da banda Wir sind Helden. E vamos agora fazer uma breve análise de uma canção muito bonita dessa banda, chamada Die Träume anderer Leute, que é os sonhos das outras pessoas. Começa falando assim: dorme, neném, dorme. A voz do pai foi ríspida. A mãe sacode a arvorezinha. Aí cai um pequeno sonho. Muito bem, neném, muito bem. E ainda hoje tu estás diante da árvore e pergunta pelo teu próprio sonho. Eu acho que então é a árvore que te sacode e diz: fica quieto, agora falo eu. Dormes o sono de outras pessoas. Contas as ovelhas das outras pessoas? És presa gorda da loucura, tu sonhas os sonhos de outras pessoas. Tu sonambulas, tu te transformas, tu, animal gregário, tu te transformas em ovelha, a ovelhinha lá de trás. E aí vem o refrão: eu acho que tu sonhas os sonhos de outras pessoas. E tu negligencia espaços incríveis. Eu acho que tu sonhas os sonhos das outras pessoas. E aquilo que tu negligencias é mais que aquilo com que tu sonhas. Vamos lá então. Die Träume anderer Leute. Wir sind Helden.
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1: Com as canções Denkmal e Nur ein Wort, nós terminamos a primeira parte do programa de hoje, que está destacando a obra da banda Wir sind Helden, que foi ativa na Alemanha ou na Europa de língua alemã entre os anos 2000 e 2012. Na segunda parte do programa, nós vamos homenagear a banda Provinz, fundada em 2017, e que tem como componentes Vincent Weizenegger, Robin Schmidt, Moritz Bösing e Leon Zenewald. Todos eles da cidade de Ravensburg, no estado de Baden-Württemberg. São amigos de infância, cresceram tocando nessa área rural e hoje são extremamente famosos e tocam em grandes festivais, em arenas na Alemanha, na Áustria e na Suíça. Faixa etária mais ou menos dos 15, 16 até os 30, 40 anos, conhece a banda Provinz e gosta muito. Vamos começar ouvindo Fernweh e Was uns heimacht.
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Ouvimos Was uns High Macht e Fernweh, da banda Provinz, que é a banda que está sendo destacada nessa segunda parte do programa de hoje. Na sequência, Reich dir das e Tanz für mich, da banda Provinz.

Ouvimos Tanz für mich e Reich der Das, da banda Provence. No próximo bloco, mais duas canções desta banda muito popular entre jovens na Europa de língua alemã. Hymne gegen euch e Walzer.

Ouvimos Walzer e antes Hymne gegen euch, da banda Provinz, banda do estado de Baden-Württemberg, mas que faz um enorme sucesso em toda a Europa de língua alemã. E para fechar este programa e este bloco homenageando a banda Provinz, vamos ouvir um dos seus grandes sucessos chamado Zimmer.

É isso aí, pessoal. Com a canção Tsima, da banda Province, nós encerramos não apenas este programa de hoje, que homenageava na primeira parte a banda Wir sind Helden e na segunda parte a banda Province, como encerramos uma sequência de 4 programas em que nós percorremos vários artistas e demos uma certa profundidade, uma verticalidade para os nossos ouvintes se familiarizarem com as canções destes artistas influentes na Europa de língua alemã. Há 4 programas nós ouvimos a banda Fibel e a artista Nina Chuba. No programa seguinte ouvimos a banda Jeremias e a banda Kitty Chow. Depois, os dois gigantes, né, os dois dinossauros do rock alemão, Die Ärzte e Die Toten Hosen. E no programa de hoje, encerrando esse ciclo, Wir sind Helden e a banda Province. Espero que tenham gostado desta aventura, dessa odisseia. Um forte abraço, até a semana que vem, tudo de bom. Bis nächste Woche, alles Gute!

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0: 4h45.
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2: Amigas e amigos, muito bom dia. Amanhã de segunda-feira, é mais uma segunda-feira na vida de todos nós. Estamos hoje já no dia 14 de setembro de 2026. O tempo, bom, o tempo está aí com o céu encoberto. Parece ser uma neblina alta. Temperatura 8,1, sensação térmica 7 graus, um pouco mais fresquinho hoje, não? A umidade 88%. Estamos no ciclo de Virgem, estação inverno, 108 dias nos separando do novo ano, a lua na fase nova. Hoje, o dia do frevo. Acho que Pernambuco, né, é onde o capital do frevo, onde o pessoal mais toca, canta e dança o frevo. Se não me falha a memória. Mas, no geral, acho que no Nordeste todo aí, né? Também o frevo faz parte. Além do Nordeste, mais pra beira, né? Do Brasil aí, aí o forró, né? É, o pessoal gosta também. O ritmo bem alegre, né? Bom pra dançar. Acordando com o Imperial chegando, patrocínio Energia da Natureza, Energia Solar e Sul Motos, revenda estilo para Salvador do Sul da região. Parte musical começa hoje com São Sete, Marcas e Amor.

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Já as participações chegando e a gente registrando no nosso WhatsApp. O bom dia do Luiz André Schultz, lá do Moro Reuter. Na minha página no Facebook, um bom dia também já chegando aqui do Círio Rohr, Jair Wortmann, Guido Kehl, Werner Koch, a Marciane Tang, a Liane Michel, Jacinta Rinker, Márcia Tang, Jacinta Wilken-Wingert, Valnides Oneide Rodrigues da Conceição.

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Agora já são 5 horas e 16 minutos. 8,1 a temperatura, 7 graus a sensação térmica, umidade 87%. Tempo aí com nebulosidade, céu está encoberto. 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Participações, bom dia. Participação do Elidisson de São Leopoldo, música para a esposa Terezinha, para os ouvintes, para nós aqui na rádio, muito obrigado. Na minha página no Facebook, bom dia, Maria Madalena Rinker, a Rosângela Kleber Fontoura, a Rosane Schneider, também Jonas Kreis, Sérgio Klein, Malícia Moraes, Lourdes Laux, Fernando Rechtenwald.

5 horas 20 minutos, isso mesmo, 5h20, a gente confere a previsão para você. Previsão para hoje, então, 7 a 15 graus, a variação da temperatura, sol com muitas nuvens durante o dia, período do céu nublado, noite com muitas nuvens, vento 4 km por hora, o sol hoje nasce 6h25, seu caso, 18 horas 15 minutos, a lua na fase nova. Para amanhã, terça-feira, 7 a 15, sol com muitas nuvens durante o dia, período do céu nublado, noite com poucas nuvens, quarta-feira, 5 a 15 a temperatura. Na quarta-feira, dia de sol com muitas nuvens à tarde, à noite a nebulosidade diminui. Previsão de chuva mesmo, somente para o próximo sábado. As informações para você, ouvinte da Imperial.

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5:38, 5:38, já colocando o ponto final aqui no nosso Acordando com o Imperial, sempre patrocínio Energista Natureza Energia Solar e Sul Motos, ele vende estilo para Salvador do Sul e região. Agora você poderá acompanhar o um novo programa amanhã a partir das 4:45.

8,2 a temperatura, 7,3 a sensação térmica, umidade é 86%. Mais participações no nosso WhatsApp. O bom dia do Marco Casagrande lá de Canoas. Que a calma do coração te guia diante de qualquer desafio. Uma semana abençoada com muita fé. Assim esperamos, né? O bom dia da Cristina Bon lá de Tupandi, pedindo música também. A nossa amiga ouvinte, a Gini Godoy, também mandando aí o seu bom dia, um abençoado dia. Que Deus no comando sempre, não? Isto. Bom dia, ótima semana a todos, finalmente, sem neblina, São José do Erval, a participação do Augusto Baques. Página no Facebook, chegando aqui o bom dia da Maria Mardinelli Schultz, Hildegard Weber, Malise Belter, Laércio Ritter, Joine Luiz Souza, Alice Wolf Collet, Odanir Govaski, também do José Isidório.

Mais participações registrando também, né? O bom dia recebendo aqui do Renato Krieger, a Rosilene Maria Schmitz Oblemann, Marino Laux, a Eliane Maria Schmitz Albert, a Regiane Maria Schmitz Knorst, o Joel Beff,

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Agora são 5 horas 47 minutos, 5h47. Chegando a partir de agora, o nosso bom dia, amigos e amigas, sempre patrocínio. 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Participações. Flávio Chones, Boa Vista do Herval, Chimarão, Imperial, pro meu amigo da Imperial, opa, obrigado, rimou, né? Tá certo. Edson Macara Debra, de Giroá, também mandando o seu bom dia, ótima semana a todos. Minha página no Facebook, bom dia do Dolores, Silas, Rosmita, Fir, Vera, Marisa, Meve dos Santos, a Mariane Carling, Luiz Henrique Gunz, Luiz Helena Niemeyer, também bom dia pro seu Egon, Noeli Arenbaumgarten, Terezinha,

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1: 6 horas.
2: A palavra de fé e esperança para hoje, segunda-feira, 14 de setembro de 2026, o título: O Desafio de Conviver. Viver é um enorme desafio, mas conviver parece ser bem maior. Vemos um tempo assinalado por desgastantes conjuntos de ideias nos quais o entrechoque de opiniões muitas vezes degenera para conflitos inúteis e embates estéreis. Quando nos permitimos esse confronto de natureza ideológica, via de regra, saímos feridos, machucados. Velhos amigos, ao constatar estarem em polos opostos, se degladiam nesse ou naquele terreno da política de César, permitindo que os desacordos invadam o canteiro fecundo do saudável convívio, escurecendo as águas com o lodo da agressividade. Ainda imaturos no jogo das ilusões, nós deixamos arrastar por aparências, como se o veículo orgânico fosse uma morada eterna que o tempo não pode vencer. Em meio a um campeonato de insensatez e delírio emocional, duvidamos os valores essenciais da vida para ofertar sentido àquilo que é passageiro. As passarelas do mundo exibem os ídolos de barro, brilhando agora e logo após derrubados pelo tempo, implacável dominador de homens e mulheres. Sim, viver é um enorme desafio, mas conviver parece ser bem maior. Até quando prestaremos tributo à vaidade? Até quando nós faremos escravos da própria imagem, ignorando a essência que somos? Quando administramos o controle das próprias emoções? Guardemos esses breves instantes para uma reflexão mais profunda. O que está por trás desse desejo de impor nossas opiniões a qualquer custo? Por que nós decepcionamos quando percebemos que os outros não pensam exatamente como nós? Por que será que encontramos pessoas tão diferentes de nós pelo caminho? Por que, mesmo buscando sempre os afins e muitas vezes querendo a comodidade dos que concordam conosco, ainda trombamos com opositores, adversários, estranhos? Sabedoria da vida, sabedoria das leis de Deus, que enxergam nisso a possibilidade de aprendizado. Conviver é matéria de ensino avançado, ou como se fala popularmente, saber viver e conviver é uma arte. Exige dedicação, exige paciência, persistência e autoconhecimento. Mas aprender uma arte traz sempre seus muitos benefícios. Quem se dedica com alma à música, por exemplo, será presenteado, depois de algum tempo, com a possibilidade de escutar melodia saindo de si. Quem estuda canto, ouve melhor e sabe apreciar mais os encantos dos belos sons. Quem aprende a arte de conviver vive um pouco mais em paz do que aqueles que ainda se debatem por aí, lutando contra tudo e contra todos. Quem entende a arte da convivência pratica a caridade sem saber, pois é capaz de ouvir, capaz de compreender e de perceber que não somos detentores da verdade absoluta. Somos meros observadores de uma noite estrelada, num canto qualquer do planeta, crendo que estamos contemplando toda a dimensão do universo sem fim. Pense nisso e tenha um ótimo dia.

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1: Pais Alfredo em memória e Eli Kleman, esposa Elaci Anilda Kleman em memória, companheira Nilsa Zumach, filhos Flávio Luiz Kleman e companheira Maria Zimmer, Jorge Darcy Kleman, esposa Selvina Mariane Kleman, Sandra Cristina Kleman Diniz, esposo Luiz Antônio Mendes Diniz, netos Tiago Cassiano, Mairon Luan, Bruno Carlos Eduardo, familiares Kleman, demais parentes e amigos participam do falecimento de Hildo Kleman, ontem ocorrido na idade de 78 anos. Corpo está sendo velado na capela do cemitério ecumênico Bom Pastor, na Linha Brasil, e o sepultamento será hoje às 16 horas, com atos de encomendação de corpo presente na mesma capela e após para o cemitério ecumênico Bom Pastor, na Linha Brasil. Noticiamos o falecimento de Hildo Kleman.
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agora 6:12, 6:12. Bom dia, amigos, amigas. Você acompanhando aqui na 104,5. Tempo ainda com nebulosidade. Temperatura 8,2, 7,3. A sensação térmica, a umidade 87%. Mais participações chegando e a gente registrando. Bom dia, boa segunda-feira a todos. O Rodrigo lá de Canela. Também bom dia, Valdemar Neriane, Silvio e Letícia lá de Parobé. Afonso Vargas no Posada da Neve, Moro Box, Bongueiras, esposa Maristela, também é da Adelaine Rames, também do Ricardo Gaúcho lá de Uberlândia, ainda também Fábio Damer pedindo homenagem para os aniversariantes de hoje, Igor Rafael Chaves, Sônia Câmara, Luiz Carlos Zanetti, Carla Nunes, Amanda Knorst, Rosália Monteiro Hibner, Anderson Costa e Jacinda Hansen Chabarum, também o bom dia da Elaine Moraes do Yametal. Bom dia, boa alegria, abençoada semana a todos nós, tudinho, aqui em São José dos Pinhais, Paraná, segue nublado por aqui, 8 graus, segue o plano, amigo. A nosso amigo Balardinho, nosso amigo Joãozinho Wolf também mandando esse seu bom dia, ótima segunda-feira, boa semana de trabalho a todos, linda, verdadeira mensagem, muito obrigado. Bom dia, Paulo Jonaval, homenageando hoje, Jacinta Hansen Chabarum, a Rosane Imich, Marcelo Bock e Igor Chá pelo seu aniversário. Na minha página no Facebook, mais participações chegando e a gente registrando por aqui. Darcy Loy Mitzenberg, Nostan Miller, Maristela Dilkin, Simone Rinker Capes, Carmen Arnold, George Everson, Noeli Hells, Lara Denise, Márcia Clement Schmidt, Aloysio Rame, Jenny Dilkin, a Eleni Sirot, Lauro Jun, Rick Haber, também Claudio Miro Baques, Nadir Dil, da Angela Becker, também do Jair Bach, Eva de Castro. Também um abraço aí pro Luiz lá na Picada, sempre também acompanhando o programa.

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4: Agora são 6 horas 22 minutos, 8,1 a temperatura, 7,3 a sensação térmica, tempo aí com nebulosidade e céu encoberto, 86% é a umidade relativa do ar. 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

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Mais participações, o bom dia do Fernando Olbermann, também do Tillis, Paulo Marschner, lá de Dois Irmãos. Na minha página no Facebook, bom dia Nair Gribble, Alastor Figobaum, Neuza Greff, Susana Drum, Ilga Neukamp, Guilmar João Mertens, Mali Schumann, Malise Lippert, Maria Gorete Fier, Noeli Schwab Gosler, a Lúcia Klagenberg, também de quem mais aqui? Opa, fechou aqui, bom. Então vamos lá, vamos com mais música, depois eu atendo as outras participações.

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1: Pais Alfredo em memória e Eli Kleman. Esposa Ilaci Anilda Kleman em memória. Companheira Nilce Tsumach. Filhos Flávio Luiz Kleman, companheira Maria Zimmer. Jorge Darcy Kleman, esposa Selvina Mariane Kleman. Sandra Cristina Kleman Diniz, esposo Luiz Antônio Mendes Diniz. Netos Tiago Cassiano, Myron Luan. Bruno Carlos Eduardo. Familiares Kleman, demais parentes e amigos participam do falecimento de Hildo Kleman, ontem ocorrido na idade de 78 anos. O corpo está sendo velado na capela do cemitério ecumênico Bom Pastor, na Linha Brasil, e o sepultamento será hoje às 16 horas, com atos de encomendação de corpo presente na mesma capela e após para o cemitério ecumênico Bom Pastor, na Linha Brasil. Noticiamos o falecimento de Hildo Kleman.
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5: Última parte, já chegando aqui, né? No nosso Bom Dia Amigos e Amigas, agora são 6:32, 6:32, 7,9 a temperatura, 7,2 a sensação térmica, tempo permanece com nebulosidade, alguns pontos ainda com neblina também, a umidade 86%. Lembrando um novo programa, né? Você vai acompanhar aqui na Imperial, amanhã, às 5:45. Mais participações chegando e a gente registrando por aqui. O bom dia da Iraci Hansen lá de Novo Hamburgo. Bom dia, boa semana, 6 graus em Chapada. É, alguém mandou a mensagem, mas não sei, né? Não colocou o nome, mas está registrado aqui. Bom dia, Jair Fasminda, bom dia, excelente boa semana a todos nós. Bom dia, Curitiba, com 9 graus, tempo nublado, família Gomes, desejando feliz, abençoada semana para vocês da Imperial e para todos os ouvintes. Muito obrigado, tudo de bom para vocês também. André Luiz Schneider, da linha Frank Westfalia, tudo de bom para vocês aí, obrigado, hein? Abraços, 11 graus em Teutônia, muito sucesso sempre. Também recebendo bom dia do Plínio e da Celi, no Chimarão, ligados no Imperial, ótima semana a todos nós.

minha página no Facebook, bom dia, do recebendo aqui da Bonnie Fritz, Cristiane Schamberger, Alceu Blume, Nair Gribler, Astor Figbaum, também Neuza Greff, a Susana Drum, Ilga Neukamp, Gilmar João Mertens, Mali Schumann, Malise Lippert, Maria Gorete Fir, Noeli Schwab Gosler e também da Lúcia Klagenberg. Plena semana Farroupilha, a música gaúcha com os costeiros. Marcação do shot.

0: 6h45.
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2: Bom dia, amigos e ouvintes da Rádio Imperial. Massa de ar frio atua sobre o estado nesta segunda-feira. Hoje, em Nova Petrópolis e na Serra Gaúcha, o sol aparece com nuvens, mas ocorrem períodos de maior nebulosidade que deixam o céu nublado e encoberto. Não se descarta chuva fraca ou garoa localizada e passageira, da tarde para a noite. A temperatura na madrugada ficou entre 6 e 8 graus, na maior parte da região, mas caiu abaixo dos 5 graus, nas áreas mais altas, sobretudo nos aparados. Durante o dia aquece mais do que ontem, e as máximas à tarde atingem entre 16 e 18 graus. Depois, no fim do dia, volta a esfriar. Na terça, quarta, quinta e sexta, o sol aparece com nuvens, mas podem ocorrer períodos de maior nebulosidade em algumas áreas, sobretudo no começo da manhã. As noites e madrugadas seguem frias. Na terça-feira, as mínimas vão ficar próximas das registradas hoje e atingem entre 6 e 8 graus. Na quarta e quinta-feira, cai mais a temperatura e as mínimas chegam entre 4 e 6 graus. E na sexta, devem ficar entre 7 e 9 graus. Já as tardes vão permanecer amenas, com maior elevação das máximas na quinta e sexta. Da Metso, Luiz Fernando Nartigal.
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1: Agora 6 horas e 49 minutos. Chegando já na última parte do nosso Bom Dia, Amigos e Amigas. 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

Ainda registrando participações. Bom dia, tudo certo por aí, Paulo Jungues e família Dom Diogo. Abraços a todos, em especial também para a mãe Dona Nilce. Também o bom dia, recebendo o Taterezinho do Inésio lá de Dois Irmãos. Ademar Rainer, lá do Linha Fritzenberg, para os amigos da Imperial. Também quem mais está participando aqui? 7 graus, nublado, em Gramado, informação do ouvinte Oscar Miller.

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1: Agora são 7:29, 7:29, não vai perder a hora, hein? 8,3 a temperatura, 7,7 a sensação térmica, umidade 87%. O tempo permanece com nebulosidade e céu totalmente coberto. 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

participações, recebendo o bom dia do Big lá de Rondônia. Estamos chegando pro Querp, pro Pinhal Alto. Opa, véio, beleza, né? Sempre seja bem-vindo. Também o bom dia do Inácio Dresch, Caxias do Sul. O Jairo lá de Noia mandando bom dia também. Na minha página no Facebook, bom dia Lorena Hirsch, Otília Brown, Clarice dos Santos, Rosalina Reinsterfer, Gerta Gessinger, Lídia Tereza Mugnaga, Amarildo José Pellens, Vera Weber, Romeu Mucchi, Marcos Preuss, Teodósia Buene, Noemia Maria Verli, Lúcia Fritzen, Lúcia Scholl, Marcelo Correia, Marcos Aurelio Eich, Vera Gottschalk, Tadeu Daimling, Enio Dimmer, Maria Schneider-Willi, Juju, Francisco Laides Lorenz, Marli Bauer, Ricardo Foltz, Lúcia Brown.

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Já chegando o final aqui do programa. Novo programa você acompanha amanhã a partir das 6:45. Recebendo bom dia também da Jacinta Hartmann Westfeld, lá de São Pedro da Serra, Rosmarie lá de Canela. Bom dia, Picada Schneider, tempo nublado, 12 graus, informação do ouvinte Emílio Kondorfer. A minha página no Facebook, bom dia, Traude Almeida, Aninha Freilich, Márcia Metz, Érico Bervian. Tô indo embora, sim, mas volto amanhã, a partir das 4:45. Uma boa

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1: Tempo encoberto, temperatura 8 graus e meio. Bom dia.
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0: Agora são 8:04, bom dia, 8,5 graus a temperatura, friozinho, né? Friozinho, nublado, manhã cinzenta desta segunda-feira, 14 de setembro, mas sem chuva no comecinho de semana. 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Até o meio-dia, vamos juntos por aqui aguardando teu recadinho no 5431-1510. Contagem regressiva já para Nova Oktoberfest, para a festa dos 37 anos da Imperial. Festa dos 37 anos da Imperial, menos de um mês, é dia 11 de outubro, domingo, junto à Nova Oktoberfest, que já começa no dia 2 de outubro, tá mais pertinho ainda, né? E a cidade vai vivendo esse clima festivo, por aqui não é diferente. No clima das festas de outubro, Banda Cavalinho, que aliás é atração confirmada também da Nova Oktoberfest.
1: Atenção, Banda Cavalinho!
2: Já foi!
1: Banda Cavalinho, vocês estão prontos?
2: Já foi!
1: E vocês, Oktoberfest, estão prontos?
2: Já foi!
1: Então levante seu copo e cante com a gente. Brinda com a Cavalinho.

0: A música com Saxone, Alegria do Kerp, banda Herr Schmidt, Das ist unsere Musik e banda Cavalinho, Brinda com a Cavalinho, bloco com três atrações da Nova Oktoberfest, 2 a 12 de outubro, na linha Imperial. Agora 8 e 12, temperatura 8 graus, 6 décimos.
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2: Bom dia, amigos e ouvintes da Rádio Imperial. Massa de ar frio atua sobre o estado nesta segunda-feira. Hoje, em Nova Petrópolis e na Serra Gaúcha, o sol aparece com nuvens, mas ocorrem períodos de maior nebulosidade que deixam o céu nublado e encoberto. Não se descarta chuva fraca ou garoa localizada e passageira, da tarde para a noite. A temperatura na madrugada ficou entre 6 e 8 graus, na maior parte da região, mas caiu abaixo dos 5 graus nas áreas mais altas, sobretudo nos aparados. Durante o dia aquece mais do que ontem e as máximas à tarde atingem entre 16 e 18 graus. Depois, no fim do dia, volta a esfriar. Na terça, quarta, quinta e sexta, o sol aparece com nuvens, mas podem ocorrer períodos de maior nebulosidade em algumas áreas, sobretudo no começo da manhã. As noites e madrugadas seguem frias. Na terça-feira, as mínimas vão ficar próximas das registradas hoje e atingem entre 6 e 8 graus. Na quarta e quinta-feira, cai mais a temperatura e as mínimas chegam entre 4 e 6 graus. E na sexta, devem ficar entre 7 e 9 graus. Já as tardes vão permanecer amenas, com maior elevação das máximas na quinta e sexta. Da Metsul, Luiz Fernando Nartigal.

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0: Super Banda Opus, Sweet Caroline, antes teve Cláudio Dalcin, Ai Amore, Imperial 8:26.
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0: Agora 29 para as 9, 8 graus e 8 décimos a temperatura. 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Um abraço, bom dia, Anderson Marschner na companhia em Dois Irmãos. Bom dia, Vando, turma da banda 0800 de volta ao Rio Grande do Sul. Remy Hart pede Os Atuais na audiência aí no Morro Carrart. Também a dona Lia e o seu Ivo em Novo Hamburgo. Ótima semana. Cláudio Schmitz deseja uma boa semana a todos. Valeu, Cláudio. Olha aqui. Ah, eu achei que era de agora a foto. Um abraço pro Adriano Opperman, lá em Humaitá, mandou a foto aqui, ó. Bom dia. Aí uma cancha de bocha, né? Ontem estávamos na lida da bocha. Achei que tava jogando bocha agora, segundo de manhã cedo, né? Foi ontem. Hoje deve estar no açougue aí, trabalhando a mil, né, tchê? Forte abraço aí. E também a Ângela, Lúcia e a Bel, na companhia em Pantano Grande. Bora com mais um blocão de atrações da festa dos 37 anos da Imperial. 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

0: Atrações da festa dos 37 anos da Imperial, JM, o Barquinho Azul, Banda Periquito, Tsumbo Renenda e os atuais Voari. Imperial agora 17 para as 9, temperatura 9 graus. Bom dia!
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1: Agora 12 para as 9, 9 graus e um décimo a temperatura. Alô, Rogério Parma em Ivoti, na sintonia com a gente, forte abraço. Vou te mandar aqui pelo WhatsApp, mas falando no ar também, perguntou detalhes sobre a festa dos 37 anos da Imperial. Domingo, 11 de outubro, na linha Imperial, junto à nova Oktoberfest. Bom, e onde vai acontecer a nova Oktoberfest? É no pavilhão atrás da Igreja Católica, da paróquia São Lourenço Mártir. 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Com um espaço muito legal, onde acontece, por exemplo, a festa do Galeto, teve o encontro de rural também esse ano. Nesse espaço é que vai ser a festa da Rádio Imperial junto à nova Oktoberfest. Quando chega ali na linha Imperial, tem a Sociedade Concórdia, a Lombada Eletrônica, né? 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

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Bom dia, seu Fernando! Fernando de Picada Café, subindo a Nova Petrópolis a trabalho. Abraço, tia, uma ótima semana. Abração aí pra Simone, pra criançada, pra Dona Maria Kaifer, né? Se eu esquecer a sogra dele lá no Tevald, ela vai puxar a orelha de todo mundo lá. Então, um abraço pra Dona Maria também. E um bom trabalho, Fernando. Abração pra ti, pra Simone, pro Theo, enfim, pra criançada aí também. Zé Borges, bom dia, Dona Ilse, seu Reinaldo em Padre Eterno Baixo.

0: Vox Club, Ein Prost auf uns, antes Banda Munich e o Maxixe do Biscuit Banda Munich, que é a atração também confirmada na nova Oktoberfest. 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

9.2, 9.3, a temperatura é friozinho nesta manhã de segunda-feira, tempo encoberto, nublado, manhã cinzenta, hoje segunda-feira, dia 14 de setembro. 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Abraço, bom dia, Gilberto Bauer, tamo junto, Rolê da Serra, ótima semana, abraço aí pra família, a Mantina na linha nova, bom dia Mantina, bom dia Lírio, feliz ouvindo a Imperial firme e forte aí no FM e pede Dolomiten Sexte, desejando a todos uma excelente semana, tô abrindo bloco aqui com a música alemã, participe você também, 5432811510.

0: Os futuristas Schweitz and Polka, André Renner, Dois Apaixonados e Dolomiten Sextet Engel ohne Flügel.
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2: 9:17, temperatura em 9 graus e 6 décimos. Um abraço pro Rodrigo Gaiteiro aqui na nossa companhia. Também o Cookie de Três Coroas para os filhos Cauã, Laura, o Nicolas e para a namorada Marisa, pedindo uma com a Super Banda Real. E no Parecia Ione o Afonso também na companhia, né? Hora do café da manhã e pediu Rafael Rodrigo e Banda Alegria.

0: Super Banda Real e o Dobrado Lasca Fogo. Super Banda Real, atração da nova Oktoberfest. Antes, Amado Batista, Mara Mari, Rafael Rodrigo e Banda Alegria, Escravo do Amor.
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1: Agora 28 para as 10, 9 graus e 9 décimos a temperatura, quase chegando em 10, mas não chegou ainda, né? 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Nosso abraço, bom dia, ótima semana. Ademar e Neiva em Novo Hamburgo. Também tem música dos Montanari pro João Marquezin e o Igor Maron no Chinês. Sempre na companhia, ótima semana, gurizada. Normélio Chu, Padre Eterno Ilgues, pede banda Champion, que é uma das atrações confirmadíssimas na festa dos 37 anos da Imperial. Fala aí, Alex.
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0: Recordando com Sangue Latino, Bilhetes de Amor e antes de Dorf Rocca, Olé, o Loco Mio. 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
0: A Prefeitura de Nova Petrópolis, por meio do Conselho Municipal dos Direitos da Criança e do Adolescente, o CONDICA, divulga a abertura do processo de escolha suplementar para a função de conselheiros tutelares suplentes. As inscrições seguem até o dia 24, quinta-feira, e devem ser realizadas através de formulário online e envio de documentos por e-mail. Para concorrer a uma vaga de suplência, os candidatos precisam preencher requisitos fundamentais, como ter idade superior a 21 anos até a data de encerramento das inscrições, residir em Nova Petrópolis há pelo menos 2 anos, ter no mínimo ensino médio completo, ter idoneidade moral reconhecida e regularidade de direitos políticos, ser aprovado na prova escrita de conhecimentos e no exame psicotécnico. O processo seletivo contará com um cronograma dividido em 5 etapas de caráter eliminatório e classificatório. Inscrição com análise documental, capacitação preparatória com carga horária de 40 horas, prova escrita de conhecimentos gerais e específicos, exame psicotécnico padrão e, por fim, uma eleição indireta. A preparação inicial...

0: Ocorre nos dias 8 e 9 de outubro. A avaliação escrita está agendada para o dia 10 de outubro, enquanto a eleição, que será realizada mediante voto pessoal e secreto dos próprios membros do CONDICA, integrantes do Colégio Eleitoral, ocorrerá no dia 16 de novembro. A diplomação e posse oficial dos conselheiros tutelares suplentes eleitos está prevista para o dia 24 de novembro. Os membros suplentes serão convocados na forma da Lei Municipal 5.102/2022 e receberão a remuneração mensal e vantagens proporcionais aos dias de atuação no órgão. A jornada ordinária é de 40 horas semanais, além do cumprimento da escala regular de plantões e sobreavisos noturnos, feriados e finais de semana. Mais informações no edital 02/2026 do CONDICA, no site novapetropolis.rs.gov.br. 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
2: Muito obrigado ao Zé, do blog O Braço de Ouro, pelo boletim semanal do Bolão. De 18 a 20 de setembro, acontece a 8ª edição do Campeonato Estadual de Bolão da Melhor Idade Feminino nas canchas da Associação de Bolão São Pedro, na cidade de São Pedro da Serra, com a presença de 22 equipes. A cidade de Nova Petrópolis estará representada pelas equipes da Sociedade de Tiro ao Alvo, do Centro, e a Associação Juvenil de Linha Temerária. A Sociedade Aliança de Picada Café também fará parte da disputa. Cada equipe atua com 5 atletas e podem ser feitas até 3 substituições. A competição também vai distribuir 4 vagas para o Campeonato Brasileiro da categoria de 2027.
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Agora são 10:02, temperatura agora passou dos 10 graus, 10.13, e o tempo segue nublado nesta manhã de segunda-feira, hoje 14 de setembro. 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Salotânia de Sapiranga, bom dia também, Geni Godoy em São Leopoldo, Velida Pretzel de Ivoti e o pessoal participando aqui no 54-3281-1510.

0: Banda Lagoa Azul, seu amor é tudo. Super Banda 0800, Dobradão do Fábio e os Três Chirus, festas de outubro. 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
3: 10h17, bom dia Imperial no ar, manhã desta segunda-feira, obrigado pela sua companhia, onde estiver, seja em casa, no trabalho, levando a gente de carona também, sim, tamo no trecho aí, um abração pro Daniel de Mafra, o Daniel e Augusta estiveram recentemente nos visitando aqui nos estúdios, e acabaram as férias, Daniel, mas que coisa, mas é bom também, né, é bom passear, é bom descansar, mas é bom trabalhar também, tá de volta aí na boleia, né, caminhoneiro e levando a Imperial de carona. Bom serviço e muito obrigado pela visita de vocês, viu? Voltem sempre. Quem também tá com a gente, Marli Dietrich, perguntou aqui sobre Karine e Felipe, né, são atrações da Nova Oktoberfest, inclusive vou tocar a música deles aqui, que vão estar em dois momentos no evento, dia 10 e dia 12 de outubro. E um abraço, bom dia da Terezinha Schuck, de Alto Morro dos Bugres, para a cunhada Lourdes, que tá de aniversário hoje, parabéns. Marlise, no bairro Piá, pro irmão Marino, também de aniversário hoje, felicidades.

0: Bloquinho com mais duas atrações da nova Oktoberfest. Porto do Som, cheia de charme, antes Karine e Felipe, Heimatlos. E abrindo o bloco, teve Vilseu Pause e Menina Não Corte o Cabelo.
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5: Agora 28 para as 11, 10 graus e 4 décimos a temperatura, e neste momento chove aqui em Nova Petrópolis. Sim, o tempo estava nublado, mas firme. Agora temos chuva fraca nesta manhã de segunda-feira. 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Abraço, bom dia para o nosso ouvinte de Vacaria, isso mesmo, Ricardo Becker de Vacaria, ele que mora no bairro Vitória, que é do lado do bairro, sabe qual? Imperial, é, tem bairro Imperial em Vacaria. Tá aí nos ouvindo. Um abraço, Ricardo. A Simone Kaifer e o Theo mandando um abraço aí pra mãe e pra vovó Dona Maria. É uma pessoa só, é que é mãe da Simone e vó do Theo, no caso, né? Dona Maria Kaifer, lá no Teval. Eu disse pra Simone, chegou atrasada. O Fernando chegou mais cedo hoje. Primeiro recado, aliás, que eu recebi de manhã aqui, já foi do excelentíssimo esposo aí do Fernando, viu? Mas tá em tempo ainda, não tá atrasada não. Um abraço pra vocês aí na Picada Café. Reta Grande Brochira, Eduardo Henrique Kohenborger, bom dia. Ingrid Scherer, de Paris Alto. Para a querida amiga Laurena Chassot, de Dois Irmãos, está de aniversário hoje, desejando tudo de melhor para ela. Super abraço e pede super banda Canecos. Diariamente na companhia desta maravilhosa Rádio Imperial, Valdemar Os Emer Pomerode, Santa Catarina. Bom dia, Jacinta, em São Pedro da Serra. E também para o Jair Fassbinder, em Arabuta. Abrindo

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0: O Rio Grande do Sul terá dias nublados, chance de chuva e termômetros subindo aos poucos no início da semana. Isso porque a atuação de um sistema de alta pressão favorece o predomínio de tempo estável sobre o estado, mas a circulação de umidade vinda do oceano ainda gera chuva em algumas regiões. Há condições para chuvisco ou chuva fraca isolada na metade leste? Hoje, segunda-feira. Aliás, aqui tivemos há pouco, né, uma pancada de chuva fraca justamente. Já entre o norte, o nordeste, os vales e a serra podem ocorrer pancadas isoladas de fraca a moderada intensidade, também entre a tarde e a noite. Na região metropolitana de Porto Alegre, o dia começou com sol e aumento de nuvens e tem pancadas de chuva entre o fim da manhã e a tarde. Não é descartada a possibilidade de algum temporal à noite. Na capital, os termômetros variam entre os 10 e os 16 graus. O frio também seguirá presente, com possibilidade de geada isolada em áreas da fronteira oeste, Campanha e Centro. As mínimas chegam a 3 graus em Quaraí e Candiota. A maior temperatura prevista é de 19 graus em municípios como Frederico Westphalen, São Luís Gonzaga, Horizontina e 3 de Maio. A circulação de umidade ainda manterá condição para chuviscos ou chuva fraca amanhã. Municípios da região metropolitana de Porto Alegre, da Serra, do Nordeste e todo o litoral gaúcho poderão registrar momentos de instabilidade. Além disso, a massa de ar polar continuará mantendo o amanhecer frio, com possibilidade de geada em áreas mais elevadas da Campanha e do Sul. As mínimas ficam em 4 graus em Fontoura Xavier, 5 graus em São José dos Ausentes e 6 graus em Bom Jesus, enquanto as máximas chegam a 19 graus em São Borja, Itaqui e Barra do Quaraí. Já na quarta, com a alta pressão associada à massa de ar polar, o tempo começa a ficar mais firme. A nebulosidade, porém, ainda afetará algumas áreas. Na região metropolitana de Porto Alegre, o dia terá sol entre muitas nuvens, períodos de céu nublado e possibilidade de chuva fraca e isolada. A nebulosidade terá redução gradual à noite e os termômetros não passam dos 20 graus. Na quinta e na sexta, a tendência indica tempo firme em todo o estado. A alta pressão permanecerá posicionada sobre o oceano e as temperaturas começarão a subir gradualmente, principalmente nas áreas mais interioranas e afastadas da influência marítima. Mesmo com esse aquecimento, ainda não há indicação de condições para um calor intenso. Repórter Sicredi retorna dentro de uma hora. 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

6 para as 11, 10 graus e meio a temperatura, entrando na reta final do Bom Dia Imperial desta segunda-feira, junto com a Corsan, Benoit, DLH Viagens, RBT Internet, Mobília Empreendimentos, Colonist House, Energias da Natureza, Fink Supermercados, Clínica Albernaz, Círculo Saúde e Restaurante Malman. Loci, Costa da Serra, Montenegro, pro esposo Jorge, pedindo música. Eu tenho com esse nome, mas não é do Terceira Dimensão, é do San Marino, tá? Lá de 1990, espero que seja essa, vamos ver se eu acertei aqui. Um abraço também pra Rosani Noronha lá em Barão, a Lúcia em Dois Irmãos pede música alemã, o Sérgio Adelar Herle escutando, diz ele, a melhor rádio do sul do mundo, em Nova Tramandaí. Lá é tempo nublado nessa manhã, né? Oferece pra todos os ouvintes, pediu super banda Opus. Essa eu já rodei hoje, a Sweet Caroline, mas vou rodar outra da banda Opus, até no embalo aí das festas de outubro que se aproximam e tudo mais. Evald Pomerode de Santa Catarina, abraço pro sobrinho Adriano e o amigo Ede, que estão nas obras e ligados na Imperial, curtindo aí a boa programação. Abraço de toda a família Evald de Pomerode de Santa Catarina.

0: San Marino, Amor Existe, antes Super Banda Opus, Beer Fest Medley, 11,710 graus e 7 décimos a temperatura aqui no centro de Nova Petrópolis. Não chove no momento, tivemos uma pancada fraca antes, agora o tempo segue nublado, mas sem chuva. Uma boa semana a todos, já que Pomerode tá na audiência, já veio o recado de Pomerode aí sim, abraços a todos que estão ouvindo, também lá por Pomerode, o Jorge Wilhock e família. Bom dia pra Emília Schultz, o sol começando a brilhar em três passos, ouvindo a melhora, Imperial, abraços a todos, especial para Bittenbender Pinturas, Verle Terraplenagens e Verle Irrigações. Ótima semana, toca Der Sommer kommt immer wieder, quem é o WW, né? Nosso amigo Walter White. Não, Walter Verle. Valeu, Walter. Abração aí para Três Passos. Edemar José Malman de Lajeado, tomando chimarrão com a esposa e ouvindo a Imperial também. Bom chima para vocês. E o Romano de Gramado também, sempre na audiência da Imperial.
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0: Super Banda Chopin, Versomer Com Tima Vida, e antes Helga Rosamunde. Antes do bloco comercial, deixa eu registrar a visita do nosso amigo Papagaio de Jaraguá do Sul, mas que tal, tá passeando aqui pelo Rio Grande do Sul, tava contando, mas que baita roteiro, já passou por Encantado, agora vai passar aqui Nova Petrópolis, Gramado, Canela, e daquele jeito, né, Papagaio, sem hora pra nada, sem dia pra voltar pra casa, bem aproveitando, tranquilo. Bem tranquilo, cada bem momento tranquilo. Aí, né, ele disse, ó, se falar o nome, ninguém vai saber quem é, se falar o Papagaio, aí todo mundo sabe, né, abraço aí pra turma de Jaraguá do Sul e região, que tem uma audiência grande, forte, da Imperial, e o Papagaio tá aqui, tá desgarrado, né? Essa semana tá desgarrado de Jaraguá, tá passeando aqui pela nossa região, e ele que passava por aqui 30 anos atrás a trabalho, trabalhava no arroz tio urbano, né? Ele era motorista, enfim, passava por aqui, e agora então a passeio matando a saudade. E da rádio não vou dizer saudade porque ouve todo dia, né? Sim, a gente tava comentando das facilidades da internet, hoje vai longe, é fácil de mandar um recado pelo WhatsApp, tudo tá mais fácil do que 30 anos atrás, né, Papagaio?
1: Muito mais fácil.
0: Obrigado pela visita, vamos fazer uma foto já para registrar essa visita bacana ao Papagaio de Jaraguá do Sul, agora 11h20.
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11:26, temperatura 10 graus e 9 décimos aqui em Nova Petrópolis. Tempo nublado, mas de momento sem chuva. 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

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Guido Dapper, ligado em dois irmãos, Friedel Gerhard de Peritiba, hoje saindo um cascudinho frito aí pro almoço, né? Vindo diretamente do Rio Uruguai, mas que beleza. Maria Schneiderville, abençoada semana na audiência em Morro Reuter. Participe você também, manda vindo um recadinho aqui, 543-3281-1510. 543-3281-1510. Banda KN.

0: Banda Horus e o Ponto Chique. Antes teve Banda Caine e Diário de Verão.
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0: Agora 23 para o meio-dia, 11 graus e um décimo, a temperatura, tempo nublado nesta manhã de segunda-feira, dia 14 de setembro. Alô, Rony Jacobs, em Santo Ângelo, hoje esquentando churras de ontem na forma, no forno, e na panela um revirado à moda antiga, arroz e feijão e maionese. Mas que baita almoço, aliás, é bom churrasco requentado, né, no domingo de noite, na segunda-feira, enfim, ô, coisa boa, bom almoço aí, viu? Abração para Santo Ângelo. Tia Miriam, também na companhia. Bom dia, abraço. Mandou uma foto, coisa linda aqui. A orquídea bem florida ali, né? Que bonito. Um abraço, viu? Valeu. E a Nilda Weber, de Dois Irmãos, também com a gente. E, bah, Nilda, de novo isso? Não dá. Mandando foto de sobremesa aqui antes do almoço. Puxa vida, aí me quebra. Torta pronta para amanhã. Torta de pêssego com amendoim. É, por quê? Porque amanhã é o aniversário dela, né? É, amanhã é dia de celebrar e já tá pronta a torta aí. Olha, pessoal que vai comemorar contigo vai passar bem, viu? Coisa boa aí, desde já parabéns, viu? Parabéns aí pelo aniversário. Em Erechim, quem também tá com a gente, o Marino de Vargas, motorista de aplicativo, sempre levando a Imperial de carona. Valeu, Marino, obrigado e um bom trabalho aí pro amigo.

Estela Som, começando Kerp. Essa sogra gostou também, né? Mandou um recado aqui no meu WhatsApp. Bom dia pra dona Geni, minha sogra gostou da bandinha. Alô, Jussara, alô, seu Darcy também. Antes teve banda Herr Schmidt, nossa canção, nossos queridos amigos da banda Herr Schmidt, que estarão também na nova Oktoberfest se apresentando.

0: com o Quarteto Schmidt, também com a formação completa Banda Herr Schmidt. Essa aqui é a versão em português, a versão em alemão, inclusive é tema da Oktoberfest, da nova Oktoberfest desse ano. Em 30 segundos, repórter Sicredi.
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0: Ao menos 7 agências da Caixa Econômica Federal estão fechadas nesta segunda-feira em Caxias do Sul, em razão da greve nacional. A informação foi confirmada pelo Sindicato dos Bancários. Já confirmaram o fechamento nesta segunda as agências da Rua 20 de Setembro, do bairro Pio X, Perimetral Sul, Lourdes, São Pelegrino, Imigrante e Capuchinhos. Além delas, a agência Caxias, na Avenida Júlio de Castilhos, e do Jardim Shopping, na Rua Guirino San Vito, estão com atendimento parcial. Ainda aqui na Serra, as agências de Nova Petrópolis, Garibaldi, Veranópolis e Canela já estão fechadas. As de Farroupilha e Caminhos de Caravaggio fecharão amanhã. Quando existe a greve, o atendimento dos gerentes que fica impactado, mas toda a parte de autoatendimento, máquinas, seguem funcionando. Internet, aplicativo, funciona também. Por vezes, pode ser que o serviço fique impactado também. No internet, banking e autoatendimento está funcionando normal. E as agências com atendimento parcial também podem ser procuradas, afirma Márcio Colombo, diretor de comunicação do Sindicato dos Bancários de Caxias do Sul e região, sobre os atendimentos à população. A greve também foi aprovada em outros municípios, como Antônio Prado, IP, Flores da Cunha, Gramado, Nova Pádua, Nova Roma do Sul, Picada Café, São Marcos. No entanto, não há confirmações sobre o fechamento. Banco e trabalhadores estão em meio à renegociação salarial e de direitos. O motivo da greve é a rejeição da proposta apresentada pela Caixa em relação à reivindicação dos bancários. A data base da categoria é 1º de setembro. A campanha salarial já dura cerca de 45 dias e as negociações avançaram em alguns pontos. Uma das principais reivindicações da categoria é em relação ao Saúde Caixa, o plano oferecido pelo banco. Os empregados pedem o fim do teto de contribuição da empresa ao Saúde Caixa. Hoje, o gasto do banco com benefício está limitado a 5,5% da folha. Os funcionários querem a volta do modelo anterior, em que a Caixa cobria 70% das despesas e os empregados pagavam os 30% restantes. Além disso, os trabalhadores também reivindicam melhorias no atendimento do plano, mudanças nas regras de renda variável e avanços nas políticas de diversidade entre outros pontos. Em outros municípios do país, a greve já teve início na última quinta-feira. Então, Nova Petrópolis, né, um dos municípios em que a agência da Caixa está em greve, funciona autoatendimento, porém, né, para várias coisas que a gente precisa do atendimento presencial mesmo, ali falar com o ser humano, né, de momento não é possível devido à greve. Repórter Sicredi retorna à tarde.
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5: Pais Alfredo em memória e Eli Kleman. Esposa Ilaci Anilda Kleman em memória. Companheira Nilsa Tsumach. Filhos Flávio Luiz Kleman e companheira Maria Zimmer. Jorge Darcy Kleman e esposa Silvina Mariane Kleman. Sandra Cristina Kleman Diniz e esposo Luiz Antônio Mendes Diniz. Netos Tiago Cassiano, Mairon Luan, Bruno, Carlos Eduardo. Familiares Kleman, demais parentes e amigos participam do falecimento de Hildo Kleman, ontem ocorrido na idade de 78 anos. O corpo está sendo velado na capela do cemitério ecumênico Bom Pastor, na linha Brasil, e o sepultamento será hoje às 16 horas, com atos de encomendação de corpo presente na mesma capela, e após para o cemitério ecumênico Bom Pastor, na linha Brasil. Noticiamos o falecimento de Hildo Kleman.
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5: Agora 7 para o meio-dia, 11,3 a temperatura, sol ensaiando a aparecer por aqui entre as nuvens, fechando o nosso Bom Dia Imperial desta segunda-feira, e o oferecimento da Corsan, Benoit, DLH Viagens, RBT Internet, Mobília Empreendimentos, Colonis House, Energias da Natureza, Fink Supermercados, de Picada Café, Clínica Albernaz, Círculo Saúde e Restaurante Malman. No FM, na sequência, tem horário eleitoral gratuito, seguimos de música nas plataformas digitais e na sequência sequência, Gabriel comanda o Tá Na Mesa. Abração pra Zé, uma batalha. Bom dia, Oscar Miller em Gramado também com a gente. Ilande

Pro Irineu Schneider de Alto Padre Eterno. E antes faltou aqui, eu falei do Marino de Vargas em Erechim, mas não tá sozinho, né? O Marino de Vargas e o Cascão na sintonia da Imperial. Fechando a música alemã com Dorf Rocker Rumpa.

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3: Olá, muito boa tarde. Meio-dia, 27 minutos, 12 graus e 6 décimos a temperatura. Tempo nublado neste início de tarde de segunda-feira. Marcando hoje 14 de setembro de 2026. Entrando no ar a partir de agora, o Tá na Mesa. 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

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A partir de agora, sigo contigo até às 16 horas desta segunda-feira, te desejando uma abençoada semana de muitas coisas boas e te deixando aquele convite 54-3281-1510, telefone e WhatsApp para você participar com a gente. Rodrigo Gaiteiro do Perancino, alô Karina Kustler em Nova Hartz, Jair Fassbinder em Arabutã, Santa Catarina, família Grumbauer em Joaneta Picara Café. Alô, Alex de Porto Alegre. Tudo certo aí, Alex? Tudo de bom aí pra ti, uma abençoada semana e nós agradecemos aí pela audiência do amigo na capital dos gaúchos. Quero deixar ainda um abraço muito especial a toda a diretoria, a todos os voluntários que ontem realizaram excelente festa do padroeiro aí na comunidade católica São Luís Gonzaga em Boa Vista do Rival. Estive por lá ontem na transmissão. Parabéns aí pro Félix, para toda a turma aí da diretoria, todos os voluntários que se empenharam para realizar esta baita festa que teve animação dos amigos da Super Banda Real aqui de Nova Petrópolis e também o Brilhação. Eu inicio com ele, Super Banda Real. Na sequência tem o Contato Direto.

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0: Olá, nossa saudação cooperativista. Sejam todos muito bem-vindos. Aqui o jornalista Samuel de Kelbiniger na edição desta segunda-feira, 14 de setembro, do seu programa Contato Direto. Sejam todos muito bem-vindos e desde já, muito obrigado pela sua audiência. As equipes técnicas da Sertel realizam hoje melhorias no abastecimento energético de Chapadão em Santa Clara do Sul, de Boa Vista e Langiru em Teutônia, de Linha Bonita em São José do Sul, de Linha Arroio do Leite em Pouso Novo, de Vila Nova em São Pedro da Serra, de Conventos em Lajeado, de Picada Felipe Essig em Travesseiro e do Centro de Westfália. Já as equipes de podas e roçadas em vegetações altas próximas à rede elétrica realizam ações em Pouso Novo, Capitão e Teutônia. Os delegados cooperativos da Sertel participaram nos dias 9 e 10 de setembro de uma capacitação focada em educação cooperativa, com ênfase no fortalecimento do elo entre associados, cooperativa e comunidades. Os encontros ocorreram na sede administrativa da Sertel em Teutônia para os delegados das micro-regiões de Taquara, Salvador do Sul e Teutônia e no salão de eventos do Hotel Valer em Lajeado, para os das micro-regiões de Marques de Souza, Boqueirão do Leão e Lajeado. Além de permitir uma atualização dos serviços e resultados obtidos pela organização ao grupo, o evento também possibilitou uma maior compreensão sobre a identidade cooperativista e a função do delegado que representa a Sertel na sua localidade. A capacitação com a professora e pesquisadora da ESCOP, a Escola Superior do Cooperativismo, Sinara Neumann Alves, destacou a relevância da formação de delegados dentro da Sertel, classificando-os como pilares essenciais da gestão democrática.
1: Foi muito bom. Como professora, estou saindo daqui extasiada, né? Porque trabalhar com os delegados é trabalhar com a instância de representação de todos os associados dentro da cooperativa, sobretudo dentro de uma cooperativa do tamanho da Sertel, com 80 mil associados, né? Como que você exerce, como que você faz democracia com 80 mil associados, né? Um dos recursos é a instância de representação. E os delegados são os representantes de todos esses associados, cada um no seu núcleo, na sua região, né? Trazem as demandas, trazem as questões e atuam aí como uma ligação entre associado e a própria cooperativa, né? Auxiliando no processo da gestão democrática, se interessando e participando e fazendo com que a cooperativa cada vez mais crie laços de confiança, né? Que seus cooperados tenham laços de confiança fortes, né? E isso fortalece a cooperativa. Cooperativas fortes são feitas de cooperados fortes, de associados fortes. Eu acho que é isso que a Sertel está construindo e há muito tempo constrói de um jeito muito, muito proveitoso. Eu percebo como a Sertel fazendo jus a todos os seus princípios cooperativistas, né? Quando a gente pensa em identidade, que a gente pensa em valores e princípios cooperativistas, eu vejo essa e outras iniciativas da Sertel como realização desses princípios, né? Segundo princípio da gestão democrática, quinto princípio com educação, formação e informação, né? Porque são os espaços, né, de deliberação democrática que a Sertel está construindo junto ao seu associado, né? Em última instância, né, eu que pesquiso democracia, é a realização da gestão democrática, né? Um dos aspectos, dos pilares da realização da gestão democrática.
0: Sinara também deixa uma reflexão para os delegados cooperativos da Sertel.
1: Escutem, organizem, verifiquem, encaminhem, devolvam, mas sobretudo conheçam, né, e sejam representantes, né, dos seus colegas, dos associados, né, e participem de todas as formas possíveis, né, da gestão da cooperativa.
0: Esta é a professora e pesquisadora da ESCOP, Sinara Neumann Alves. Contato Direto desta segunda vai ficando por aqui. A todos uma boa tarde e uma semana excelente.
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4: Imperial FM, 21 minutos nos separando da uma. Vamos lá, trazendo por aqui os recados. Boa tarde, Gabriel. Sou Roberto, na escuta em Porto Alegre. Tá no trabalho, mandando fotos aqui pra gente. Bom trabalho aí, viu, Roberto? Uma excelente semana e obrigado por estar aí trabalhando na companhia da Imperial. Luciano Lechner, em Nova Renânia, Santa Maria do Herval. Ontem, né, esteve marcando presença na tradicional festa lá na São Luís Gonzaga, em Boa Vista. Conversamos, né, Luciano? Isso aí, obrigado aí pela tua companhia.

0: Sérgio Moura, Violãozito de Pau, antes o Rhino, a Inglese and Morgan, 13 para uma.
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7: Imperial FM, 8 minutos nos separando da 1:13.3 a temperatura. A hora da gente conferir o Festa Baile. Sexta-feira, dia 18 de setembro, tem o baile do Pix na Sociedade Bom Progresso em Santa Terezinha, Bom Princípio, com animação do musical Os Signos, Rainha Musical e Rogério Magrão e Banda. Sábado, dia 19 de setembro, ocorre a

Quarta carreteada em linha francesa Alta Barão, com a animação do musical Monte Azul e a transmissão da Rádio Imperial. De 17 a 20 de setembro, ocorre o Kerb im Tannenwald, Pinhal Alto, Nova Petrópolis. 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Alô, Andriele, em Panambi, curtindo a nossa programação. Obrigado, Andriele, pedindo música para recordar, né, dos Três Chirus. Vamos fazer o seguinte, já vamos trazer ela agora por aqui, tá bom? André Ali, siga sempre com a gente.

0: Tá aí a nova canção do San Francisco, de bike a BMW. E antes a gente recordou os três tiros, Vaquinha Preta, pontualmente uma da tarde.
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1: Imperial, 1:05, 13 graus e meio a temperatura, uma boa tarde de segunda-feira, 80% a umidade relativa do ar, o tempo é nublado aqui em Nova Petrópolis. Bom início de semana, bom trabalho e, claro, sempre muito obrigado por você estar acompanhando a programação da Imperial. 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Abraço carinhoso aí para Edna, também para o nosso amigo João, da família Becker. 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Você segue mandando o teu recadinho através do 5432811510. Pedindo a tua música, fazendo a tua homenagem. Teu recado sempre muito bem-vindo ao nosso programa e carinhosamente com certeza será atendido. Boa tarde, Gabriel. Aqui é o Luciano do Belarus, Sapiranga. Uma boa semana. Valeu, Luciano. Amigos aí no Belarus, Sapiranga. Amigos da Imperial, aqui é o Flávio, com a esposa Lisete, estamos no chimarrão depois do almoço e ouvindo as belas canções da Imperial, somos da cidade de Portão, na próxima ida à Nova Petrópolis, queremos conhecer a rádio, mas com certeza, viu, Flávio e Lisete, serão muito bem-vindos, tá bom? Já estamos aí no aguardo da visita de vocês. Guido em Santos Reis, Montenegro, tudo bem, Guido? O Ademir de Dois Irmãos pede pra curtir música com a com Magia Musical, vou trazendo neste bloco, tá bom, seu Ademir? Lisete, em Bom Princípio, para a vizinha Clarice, que está de aniversário hoje. Alô, Clarice, parabéns, felicidades e saúde. Dizendo que ela gosta muito das canções do Reni de Oliveira. Já separei uma por aqui, tá bom? Alô, Eduardo Henrique Kohlenborger, na escuta em Reta Grande Broxir. Ótima semana pra ti também, Eduardo, pra toda a família. O Guido Napper de Dois Irmãos deseja a todos uma abençoada semana na companhia da Rádio Imperial sempre. Valeu, Guido! Ótima semana pra toda a família e muito obrigado sempre pela audiência. 1:07.

0: Tá aí o Magia Musical e o medley de dobrados. Antes, o saudoso Rini de Oliveira, cuidado pra não sofrer. 1:17. 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
2: 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Vamos por aqui atualizando as participações através do 5432811510. Abraço, Romeu, canal de Carlos Barbosa. Boa semana, Romeu. A Gelácia, para os amigos, pede música dos Atuais. Uma boa tarde, Gelácia. Deixa eu ver aqui, quem mais? Tarde de segunda-feira, nubladão, sintonizado na melhor programação. É o Tzilas, valeu, Tzilas. Boa tarde, meu amigo. Manda um abraço pro Éder Schultz e os amigos que estão trabalhando com ele, né? Estão aí na lida da lenha em Serra Grande. O Luiz Scheffel de Igrejinha é quem manda o recado. Boa tarde, Gabriel. Ótima semana para você e a todos nós aqui também, nublado, fresquinho. Peço música do Monte Azul, manhã de primavera, o recadinho da Odila. Abraços, Odila. Trago sim agora aqui na programação. Marino Sparrenberger em Ipira, Santa Catarina. Tudo bem? Bem, Marino, forte abraço. A Rosane Noronha em Barão, a Silmara de Ivoti, tudo bem, né, Silmara? Quem mais? A Elisa Knapp, também desejando aqui uma boa tarde. Valeu, Elisa, tudo de bom, hein? 5432811510, participe você também. Agora tem o Monte Azul.

0: Tá aí os atuais, Carolina, antes teve o Monte Azul, Manhã de Primavera. Essa do Monte Azul também foi especial, e pro Adair Kunstler de Carlos Barbosa. Obrigado aí pela companhia, viu, Adair? Tudo de bom, uma boa semana aí pra você. 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

Imperial, 23 minutos nos separando das 2 horas da tarde. Ouvimos Ian T. Smith, Last Me Know I'm All. 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

Alô, Romeu Greff, boa tarde. Lúcia Stefan, pede música do Vanderlei Rodrigo. Quem mais? A Verônica Hoffman de São Chico pede música dos Atuais, Coisas do Amor. Valeu, Verônica. Por aqui tudo certo, né? Espero que por aí também esteja. Se possível, a música Loirinha dos Olhos Azuis, do Corpo e Alma, para todos os ouvintes e para nós, da Basque Automecânica. Valeu, José Adão da Silva. Bom trabalho aí para vocês, turma aí da Basque. A gente agradece o carinho e a sintonia. João de Arroio dos Ratos também está com a gente. Obrigado, João. 21 minutos nos separando das duas horas. Vamos lá, trazendo mais sucesso, mais música do ouvinte. Você pode pedir a tua também, hein? 5-4-3-2-8-1-15-10. E a loirinha dos olhos azuis é Corpo e Alma.

0: Marcha do Coelho, Os Montanari, antes teve a loirinha dos olhos azuis com o corpo e alma. 14 para as duas. Boa tarde, Maria Schneiderville. Uma abençoada semana para você também, Maria. Amigo Gabriel Alascudo, uma ótima semana, que seja cheia de boas energias, energias positivas. Abração da Vone Fritz, do bairro Floresta, em Estância Velha. Amém, que assim seja, né, Vone? Tudo de bom, hein? A Andriele de Panambi, um abraço para os colegas de serviço da Corsul de Panambi. Valeu, turma. Bom trabalho para vocês.
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0: Os atuais coisas do amor, antes o Vanderlei Rodrigo na hora do adeus. 3 minutos nos separando das 2 horas da tarde. Vamos fechando a primeira hora do programa A Tarde é Nossa, agradecendo a parceria de Volone Becker, bairro Travessão em Dois Irmãos, e a Cerâmica Caspar e Matriz em Bom Princípio e a filial em Portão. Hora da gelada, Gabriel, mas olha só, roda uma do estilo dela. Um abraço de Renê. O nosso amigo Renê Postai, também Jair, Michele, Mayra, também a Michele aqui e a Ilza, pessoal na Alemanha, na cidade de Bad Zwickau. Isto, obrigado, viu, Renê? Toda a turma aí, boa gelada aí pra vocês. Obrigado pelo carinho da sintonia.
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Imperial FM, a festa no ar, 14 horas e 5 minutos, 2 e 5, 14 graus a temperatura, tempo permanece nublado aqui em Nova Petrópolis. A tarde é nossa. 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Geni Godoy, vamos juntos sempre, né, Geni? Tudo de bom pra ti, uma abençoada semana. Boa tarde, Gabriel. Por aqui, tempo nublado e frio. Gilberto Carlos Klein, de Três Arroios. Pede mais uma aí com de uma tzilotela. Já separei aqui, tá bom, Gilberto? Bom trabalho pra ti, uma ótima semana. Henrique Lanzarini, da cidade de Barão do Triunfo, indo pra Porto Alegre e ouvindo a Rádio Imperial. Valeu, Henrique. Alô, Romeu Henkes, também ligado com a gente. Seu Cláudio Schmitz, Vistetz, Vassoura, alles gut. Uma boa semana pra ti também, meu amigo. Bom trabalho. E obrigado aí pela carona no trabalho, viu? Cláudio, abraço. O Genésio de Sapucaia do Sul hoje nos ouve em Arambaré. Vai trabalhar em Arambaré esta semana, né? Coisa boa, levando a Imperial junto sempre. Bom trabalho e boa semana, viu, Genésio? Cristina de Salvador do Sul, também desejando uma boa tarde, pedindo para curtir música com a banda Porto do Som. E o Alvício Nação Jacó em Sapiranga. Valeu, seu Alvício. Tudo de bom. Grupo Ecolatino.

0: Henrique Lanzarini, Doce Ilusão. Antes, o grupo Ecolatino, Viva o Kerp, Imperial, 2:13.
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Tá aí a novidade do grupo Canção Nativa e a participação do Ti Barbaridade, o medley Vaneirão pra Niga Véia e ainda Laço Perfumado. 14 horas 25 minutos. 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Normélio Chu, do Padre Eterno Ilgans, já vai ouvir a Sul Brás. Alô, Tatiane Zanqueta, em Morreuter. Boa semana pra ti, Tatiane. Alicete, de Linha Nova Baixa, tá no crochê ouvindo a querida Imperial, né? Alicete, obrigado, viu? Pedindo Oswald Sapla, trazer agora aqui na programação. Miguel, aqui de Nova Petrópolis, tá na lida, tá no trabalho, nas pinturas. Valeu, Miguel. Bom trabalho, hein? 2h26.

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1: Imperial, agora 14 horas e 30 minutos. Vamos ao resultado da loteria. Quinto prêmio, 7.826. 7.826. Quarto prêmio, 3.813. 3.813. Terceiro prêmio, 8.511. 8.511. Segundo prêmio, 5.277, 5.277. E o primeiro prêmio, 156, 0.156. Resultado da loteria, extração das 2h20.
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0: Bahia Sul Brasil, Modo Amar, antes teve o Girotondo, La Val Zugana e ainda Porto do Som, cheia de charme.
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4: 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Imperial, 10 minutos nos separando das 3 horas da tarde, 14 graus e 6 décimos a temperatura. O tempo permanece com nebulosidade, mas agora sim, já temos aí algumas aberturas de sol. 77% é a umidade relativa do ar. Uma ótima tarde de segunda-feira. Cláudio, em Westfália. Esta rádio é sensacional. Obrigado, viu, Cláudio? Tudo de bom, siga sempre com a gente. Zé Borges, em Butiá. Abraços aí pro Sérgio Cezimbra, pro Roger, pro Gaúcho Medeiros. Boa tarde, Gabriel. Estou curtindo a programação nesta tarde chuvosa e fria aqui em Joinville, Santa Catarina. Abraços, Paulo Aloísio Scholz, o vô da Maia. É, mandou uma foto aqui da netinha Maia, tá linda demais, tá de férias em Nice, na França, isto, na casa dos avós paternos, tá lindona ela, né, seu Paulo? Um abraço, tudo de bom aí pra família. Rick Ramp, em Gramado. Boa tarde, ontem estivemos reunidos em Nova Petrópolis, na paróquia São José Operário, 10º encontro dos homens do terço, promoção da Diocese de Novo Hamburgo, 650 homens estiveram lá, teve homens de várias localidades. Lajeado estava lá. Uma música, quem pede é o Germano Kunster, de Lajeado. Valeu, Germano. Um abração aí pra ti.

0: Banda Nina, alegria dos bailes. 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
0: O diretor do Programa Nacional de Imunização do Ministério da Saúde, Éder Gatti, realizou visita técnica à Carreta da Saúde da Mulher em Estância Velha no último sábado, dia 12. Acompanhado do secretário municipal de saúde, Yuri Campos, ele conheceu a estrutura da unidade, que conta com equipamentos, insumos e equipe multiprofissional para diagnóstico precoce de câncer de mama e de colo do útero. Segundo Éder, o Rio Grande do Sul tem sido beneficiado pelas carretas do programa Agora Tem Especialistas. Até o momento, mais de 14 mil pessoas foram atendidas e cerca de 28 mil procedimentos realizados no estado. Somente em Estância Velha foram 949 mulheres atendidas e quase 3 mil procedimentos. Na unidade móvel são realizadas mamografias, ultrassonografia pélvica e também transvaginal, biópsias e consultas com especialistas que interpretam os exames e encaminham as pacientes para as próximas etapas do cuidado. Em funcionamento de segunda a sexta-feira, a carreta tem capacidade para até 60 atendimentos por dia. Além de Estância Velha, pacientes de outras 14 cidades estão sendo encaminhados pelas secretarias municipais de saúde: Araricá, Campo Bom, Dois Irmãos, Ivoti, Lindolfo Collor, Morro Reuter, Nova Hartz, Novo Hamburgo, Portão, Presidente Lucena, Santa Maria do Herval, São José do Hortêncio, São Leopoldo e Sapiranga. No Rio Grande do Sul, 18 municípios já foram atendidos pelas carretas do Ministério da Saúde com serviços especializados em saúde da mulher, exames de imagem e também oftalmologia. Ao todo, 14,3 mil pessoas foram atendidas e 27,6 mil procedimentos realizados. As carretas atendem exclusivamente pacientes pré-agendados e encaminhados pelas secretarias municipais de saúde. Quem já aguardava exames pelo SUS pode solicitar o encaminhamento em uma unidade básica de saúde do município. Repórter Sicredi retorna em uma hora, fechando mais uma hora do programa Tarde a Nossa. 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

0: 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Marino Flar em Carlos Barbosa, tudo certo, Marino? Uma boa tarde para ti. No sábado recebeu a visita aí do Matheus Pilger Klein, tecladista do super musical Monte Carlo. Que legal, que bacana, né, seu Marino? Um abraço para ti em Carlos Barbosa. Falando em Monte Carlo, quem pediu Monte Carlo foi o Ademir Bender, de São José do Hortêncio. Vistetes, Ademir, uma boa semana aí para ti. O Adair, de Nova Petrópolis, também ligado com a gente. Lauri Klein, de Presidente Lucena, já vai ouvir a banda Champion. 15 horas e 6 minutos, uma ótima tarde pra você, e o Monte Carlo vem chegando.
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0: Rainha musical, o Fígado de Aço, e antes teve o Monte Carlo e o Medley Monte Carlo. 3:16. 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

Adelar Bertucci e o sanfoneiro Pachola. 15 horas 26 minutos, 14 graus e 7 décimos a temperatura. 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A gente segue atendendo aqui as participações através do 5432811510. Boa tarde, Adalberto, na Picada Feijão, acompanhando a gente. Sirley de Lindolfo Collor, tudo bem, Sirley? Uma valsa, vou trazer agora por aqui, tá bom? Canísio, hoje em Boa Vista do Erval, trabalhando e curtindo a Imperial. Coisa boa, né, Canísio? Bom trabalho pra ti. O Éder de Serra Grande, também ligado com a gente, desejando uma boa tarde e uma boa semana. 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
9: 23 minutos nos separando das 4 horas da tarde, 14 graus e 7 décimos a temperatura. Cira de Sapucaia do Sul, uma boa tarde, uma boa semana. Avenida Pretzel, na companhia da boa música da Imperial. Vilmar de Portão, uma ótima semana para ti também, Vilmar, e toda a família. A Terezinha nos ouve em Presidente Lucena, também passando para desejar uma boa tarde. Valeu, Terezinha, tudo de bom.
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0: Doce Encanto, isso é a felicidade. Antes teve Fernando Express, vá a Enchantide. 15 para as 4.
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0: Banda Champion 10 a 10. 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
0: A Prefeitura de Nova Petrópolis, por meio da Secretaria Municipal de Indústria, Comércio, Serviços e Tecnologia, em parceria com o SEBRAE, promove no dia 29 de setembro o primeiro encontro do Ecossistema de Inovação de Nova Petrópolis. O evento será realizado às 8 horas e 30 minutos no espaço Sicredi Nova Petrópolis e é gratuito e aberto à comunidade. A atividade é destinada a empresários, entidades, instituições, lideranças e demais interessados em conhecer e participar do movimento de inovação no município. As confirmações de presença devem ser realizadas previamente por meio do formulário eletrônico. O encontro marca o início de uma mobilização para conectar diferentes setores e discutir oportunidades, identificar potenciais parcerias e parceiros e estruturar de forma colaborativa o ecossistema de inovação local. A proposta reúne poder público, setor produtivo, instituições de ensino e sociedade civil para estimular novas ideias, fortalecer o empreendedorismo e ampliar a competitividade. Segundo o secretário municipal de Indústria, Comércio, Serviços e Tecnologia, Adriano Pilar, a iniciativa integra o programa Cidade Empreendedora e será o primeiro de uma série de encontros realizados com suporte técnico do SEBRAE. A organização destaca que a proposta é aproximar os diferentes agentes envolvidos no desenvolvimento do município e criar conexões entre ideias, projetos e oportunidades. Repórter Sicredi retorna amanhã aqui na programação da Imperial, agora 2 minutos nos separando das 4 horas da tarde, fechando a tarde nossa, agradecendo mais uma vez a parceria de Curto Arte Produtora, Suítes Avenida em Gramado, 7ª Festa Nacional da Lavanda de Morro Reuter, Scheidt Materiais e Acabamentos e a Unimed Serra Gaúcha. Giovanni está chegando para comandar o fim de tarde Imperial, eu volto amanhã ao meio-dia, na programação do meio-dia da Imperial. Ou melhor, não, amanhã é terça, né? Amanhã eu venho pela manhã, às 8 horas, no Bom Dia Imperial. Fiquem com Deus e até lá. Tchau, tchau.
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0: Vamos lá, 16 horas mais 3 minutos, 4 e 3. Boa tarde para você, 14 graus a temperatura. Tempo bom com alguma nebulosidade, o sol aparece, 77% umidade relativa do ar. Por aqui vamos chegando nesta segunda-feira, iniciando aí mais um fim de tarde. 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Com a gente aqui tem a doutora Jaqueline Longo Malinsky, a dentista do sono, Sertomac Equipamentos e Unimed Serra Gaúcha. 5432811510, estou aguardando a sua participação. Por aqui vamos juntos. Excelente e abençoada semana a todos.
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13: 4:19, 14 graus a temperatura. O nosso amigo Oscar Biller em Gramado está na companhia. Valeu, Oscar, abraço. Rodrigo na linha Araripe. Alô, João Fiscal também. E a Tatiane Zanqueta. Bom fim de tarde, boa semana.

4h23, tá aí o Popurri de Música Alemã, 14 graus a temperatura. 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
1: 28 para 5, 14 graus a temperatura. Pablo Emerson na companhia da Imperial. Alô para Esquadrias, né? É de Camaquã. Turma que está viajando rumo a Caxias na companhia da Imperial. É isso, um abraço então aí, Pablo, e também o Emerson Bartz. Abração aí e obrigado pela carona. Tenho aqui ainda um alô para Cícero Aguiar, que está sempre curtindo a Imperial. Valeu, Cícero. Tô trazendo agora a música com Negão e Banda. Aliás, Negão e Banda estiveram na sexta-feira à noite animando... Baile da Moto em Nove Colônias, juntamente com os amigos da Banda 10. E agora então, Negão, canta pra gente.
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Vamos lá agora, 10 para 5, 14 graus a temperatura. Deixa eu repetir aqui, o Pablo e o Emerson da Alume Esquadrias de Camaquã, né? Que estão viajando aí ao som da Imperial. Abração em Sinop, no Mato Grosso. Cícero também está curtindo. Alô, Rick Hemp, sempre nos acompanhando. Aniversário do Wilson Polidoro de Caxias do Sul. Valeu, Rick, tá sempre aí na sintonia da Imperial. Jair Fassbinder, o Jair Fassbinder também nos acompanha. A Lenise Fenn, Lenise, sempre é bom a gente recordar, e ainda mais talento musical, um sonho a mais. Banda Champion para o amigo Norbélio Chu, Padre Eterno Ilgues Champion vai estar com a gente também na festa de aniversário da Imperial. Estão pedindo aqui a música com Rodrigo Bayer e Banda. Estou aguardando ainda a assinatura da participação aí, tá certo? O Boa Tarde por aqui vem chegando, mas ao mesmo tempo também o João Marquezinho está digitando ainda, então depois eu completo. Temperatura em 14 graus.

A bonita música alemã, agora 5 para 5, agradecendo até aqui churrasqueiras JBS em Bom Princípio e ainda Jeffrey Veículos em Picada Café.

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2: Muito obrigado ao Zé, do blog O Braço de Ouro, pelo boletim semanal do Bolão. De 18 a 20 de setembro acontece a 8ª edição do Campeonato Estadual do Bolão da Melhor Idade Feminino nas canchas da Associação do Bolão São Pedro, na cidade de São Pedro da Serra, com a presença de 22 equipes. A cidade de Nova Petrópolis estará representada pelas equipes da Sociedade de Tiro ao Alvo do Centro e a Associação Juvenil de Linha Temerária. A Sociedade Aliança de Picada Café também fará parte da disputa. Cada equipe atua com 5 atletas e podem ser feitas até 3 substituições. A competição também vai distribuir 4 vagas para o Campeonato Brasileiro da categoria de 2027.
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2: 17 horas mais 7 minutos, 5 e 7, 13 graus e meio a temperatura. 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O João Marquezinho tá pedindo em Montanari, já já eu trago para você. Boa tarde, estamos na sintonia com a programação da Imperial, cuidando do jardim, Selvino Rode, Nova Esperança, lá no Paraguai. Alô, Selvino! Abraço aí para o Olívio do Cairu, que tá na companhia, e para ele então tem Rodrigo Baier e Banda.

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2: Agora 5h21, 13 graus e meio a temperatura. Otília Brown na companhia lá em Dois Irmãos. Abraço, bom fim de tarde.

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13: 24 para as 6, 13 graus a temperatura. Tô devendo o Rick Hemp, então vamos lá, Valsas da Nona.

Tá aí a música com o Rick Hemp, Valsas da Nona, 22 para 6. 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A Odila também está na companhia da Imperial. Um abraço e a música com Chico Rei Paraná.

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9: Feito o convite, hein? Quinta-feira, mais uma edição do Vem Amigos. 12 para 6, 12 graus, 9 décimos a temperatura. O Eduardo Henrique Kornberger está nos acompanhando lá na Reta Grande, em Bruxir. Ingo Fischer também está curtindo o fim de tarde.

Banda Estrela d'Alva, tio Pedro. 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A saideira é com banda Vibração e a valsa da vovó Elfrida. Na sequência, preferência popular. Música.

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1: Tempo bom, temperatura em 12 graus 8 décimos.
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1: Esposo Lauro Richel, filhos Janete Richel e família, Janice Richel e família, João Carlos Richel e família, Paulo Richel e família, Plínio Richel e família, Nestor Richel, Marli Richel Becher e família, netos, bisnetos, familiares Ritter e Richel, demais parentes e amigos participam do falecimento de Loni Richel, ocorrido na idade de 80 anos. Corpo está sendo velado na Casa Mortuária Municipal de Linha Nova. Os atos de encomendação de corpo presente serão amanhã, às 10 horas, na mesma Casa Mortuária, e após para o cemitério evangélico da Linha Olinda Fundos, no Canto Schenkel. Funerária Fritz informa com pesar o falecimento de Loni Richel.
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5: Tira o pé do chão! 18 horas 4 minutos, 6 e 4, 12 graus 7 décimos a temperatura. 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Alô, Guido Dapper em Dois Irmãos na Companhia, um abraço. Rodrigo na linha Araripe também com a gente. A Ione e o Afonso sempre, sempre curtindo a Imperial.
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Vamos lá, agora 6:17, 12 graus e meio a temperatura. 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

0: Canecão do Vale, 6:26, 12 graus e meia a temperatura.
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5: Vamos lá, números da loteria, quinto prêmio 3.757, 3.757. Quarto prêmio 595, 0.595. O terceiro prêmio 9.109, 9.109. Segundo prêmio 4.961, 4.

0: do 961 e o primeiro prêmio 8.660, 8.660, números da loteria, extração das 18 horas.
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2: Vamos lá agora, 23 para 7, 12 graus e meio a temperatura. O Roberto em Porto Alegre está no trabalho, pelo visto, hein? Está na companhia. Valeu, tchê! Geni Godoy para você também, aquele abraço. José Cláudio em Estância Velha na sintonia. O Cristiano Schmidt em Picada São Paulo. Mais uma vez aí um baita registro. Leandro Box, estamos no Chima, ligados na Imperial. Abraços ao Paulo e a Joana. Alô, Paulo Box, alô, Joana, alô, Leandro. Abração aí pra vocês. 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

Agora, 12 para 7, 12 graus a temperatura. Já na reta final aí do nosso Preferência de hoje. 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

0: Alô, Marlise Belter, em Estância Velha, na companhia. Forte abraço.
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0: Aí a música do Encanto, Trenzinho, 6 para as 7. Deixa eu ver aqui, a Márcia Sidigum, lá em Santa Maria Derval, na companhia. Curtiu ontem a festa ao som do Brilhação. Valeu por lá também, a Banda Real e a transmissão da Imperial. Eu vou trazer aqui o repeteco da loteria. Quinto prêmio, 3.757. Quarto prêmio, 595. Terceiro prêmio, 9.109. Segundo prêmio, 4.961. E o primeiro prêmio, 8.660. Agradecendo Lojas Colombo, Druk Gráfica, Energias da Natureza, Instituto Pivoti, Freio Atacado e Varejo e a Cerâmica Gaspari. Saideira com eles, Brilhação. A gente se encontra novamente amanhã, no fim de tarde.
1: Simão! 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

Banda Chopão, agora 7, 11 graus, 9 décimos a temperatura. Ilvene Poçamai tá na companhia, um abração aí pra você.

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0: Alô, gente, muito boa noite. 8:02, 8:02, 11 graus e 7 décimos a temperatura. Hoje é dia 14 de setembro e nós estamos chegando depois de um curto período de férias, né? Estamos de volta, amigo Samuca, te fazendo companhia a partir de agora até a meia-noite. E é claro, aguardando a tua participação. Vai mandando aí teu recadinho, interaja com a gente, 5432811510, nosso WhatsApp disponível para você participar por aqui. Trazendo, claro, a boa música, programação diferenciada aqui da Imperial, onde você vai curtir muita música de banda, muita música de grupo, a música gaúcha, a música alemã, enfim, né? Aquela seleção que você já conhece, é claro, sempre com você participando junto com a gente, aí fica melhor ainda, né? 8:03, uma excelente semana pra você. Vamos juntos, começando por aqui com os Reis do Baile.
1: Thalita e Elisa,
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0: Tá aí, Monte Azul, picada 48 em Kerp, aqui na nossa programação, agora 8 e 9, 11.7 a temperatura. Seguimos te fazendo companhia aqui no nosso show da noite, né? Um abraço pro pessoal lá em Estrela, o Valmor e a Regiane na companhia da gente por lá. Abraço também pra turma em Jaraguá do Sul, né? Alô, seu Ingo, abraços, obrigado aí pela companhia também. É, o João Fiscal lá em Arroio dos Ratos também na companhia, já deixamos por aqui um abraço, né? É, deixa eu ver quem mais aqui. É, aqui ó, recadinho de áudio, a gente confere também, vamos lá.
1: Boa noite, Samuca.
0: Boa noite.
1: Aqui é o Egon de Nova Hartz, sempre na Imperial, ouvindo desde de manhã cedo às 4h30, já fico escutando a Imperial, e gostaria de ouvir a música Fio de Cabelo.
0: Valeu, Egon, abraço para a turma em Nova Hartz, na companhia também da Imperial, agora 8

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3: Vamos lá, gente, agora meio 20 horas, né? 20 horas 19 minutos, né? 8 e 19, 11.8 é a temperatura. Deixa eu mandar abraço por aqui pro Leandro, né? De Caxias, pediu uma do Brilhação, vamos trazer uma no capricho aí no bloco já. Especial pra turma de Caxias, né, Leandro? Valeu. Quem mais por aqui? Tem recadinho também da família Tim, lá de Itapiranga, né? Sempre na escuta. Alô, mão! Aquele abraço pra toda a turma aí, né? Os Tim lá de Itapiranga, então, com a gente. Sempre a Milco Imperial. Irineu Teloquem em Estrela, pede música da banda Lago Azul. Abraço também, uma excelente semana. Obrigado pela audiência. Geni em São Leopoldo, claro. Sai música especial já na sequência também. Tem recadinho de áudio aqui, vamos ouvir.
4: Boa noite, Samuca. Tudo bom? Aqui
3: tudo?
4: É o Thiago, de Três Coroas.
3: Ô, Thiago.
4: Cara, tu podia tocar o Medley de Dobrados da banda Magia?
3: Claro.
4: Se for possível... Te agradeço.
3: Maravilha.
4: Obrigado e abraço para todo mundo aí que tá me escutando.
3: Maravilha. Abraço para a turma de Três Coroas na companhia da gente, então, né? Eu trago já na primeira do bloco aqui o Magia Musical. Sequência tem Brilhação e também Lago Azul.

0: aí, Banda Lagoa Azul, Bate, Bate Coração, teve Brilha Som, Não Tem Vida Sem Você e Magia Musical com o medley de Dobrados. Marli Bock, que prazer, um abraço pra vocês aí, obrigado, viu, pela companhia. E vamos que vamos, né, já já tem música especial aí pra vocês também, né. Mais um super medley com de Dobrados aí na sequência também. Tá bom, Marli? Aquele abraço, boa semana.
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Mas que tal, tá aí, Alvarecer e o medley, né, de Dobrados, mais um super aí, né, baita pupurri pra gente curtir a música de bandinha. Abraço também pro nosso amigo Jair Fassbinder, pede música por aqui, trago logo mais. A Lúcia Stephen pede o Botão de Rosa. Essa aí acredito que seja da banda Piratini, né, Lúcia? Vou dar uma procurada aqui, trago já na sequência aqui da programação também. Abraço pro Lotário, tá nos acompanhando. Alô, turma, boa noite, obrigado aí pela audiência. Hoje deu até um fogãozinho, um foguinho aí no fogão a lenha, né? É, 11 graus, 12 graus aí pela região. Tá valendo, né? Tá valendo foguinho aí na lareira, no fogão a lenha, o vinhozinho, como a turma lá de Três Coroas também. E por aí vai, né? Champion, chegando por aqui, mais uma atração confirmada da festa dos 37 anos da Rádio Imperial, de 11 de outubro, já vai te agendando.

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Tá aí, Botão de Rosa, Banda Piratini, agora 9 para as 9, 11 graus e meio a temperatura. Deixa eu mandar abraço por aqui, deixa eu ver, pro Valdir Patzlaff, né, de Joaçaba, Santa Catarina, tá na companhia, pediu atuais, já trago na sequência. O nosso alô também, né, para nosso amigo Odila em Caxias, também tá na companhia, pede música, valeu Odila. Deixa eu ver quem mais aqui. Aqui, um abraço também para nossa amiga Lucy, né? Lá de Costa da Serra, Montenegro. Tá na companhia da gente, pede música em homenagem especial para a sobrinha Patrícia, que tá de aniversário hoje. Alô, Patrícia, parabéns, tudo de bom. Muitos anos de vida, saúde, só coisas boas aí, né? Homenagem, então, da tia Lucy, turma de Costa da Serra. Já já tem uma especial aí para a turma também. 8 faltando para as 9.

Tá aí, Super Banda Real, Dobrado Lasca Fogos, atuais Rio Azul e também o Olaf de Flipper aqui na nossa programação, agora 9:02.

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1: Papo Reto com Caiado.
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